0: 凤凰山的敌人全部解决了啊！嘿，同志们，凤凰山敌人全部解决了！别忙，别忙，别忙！敌人全部解决了！敌人全部解决了！自卫战争空前胜利。 凤凰山前面敌人一个军部，七个整师，共5万余人。同志们，共产党全歼了！武力快，哎，派几百八十名大炮来！哎，你看榴弹炮就是三十门的。
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